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1: AfriLover, bom dia! Segunda-feira, 13 de julho de 2026. Já reparaste que todas as manhãs, todas as semanas, começamos da mesma maneira? É, mas nenhuma é assim igual à outra, porque a música tem essa particularidade. Não cansa. Todos os dias encontra uma forma diferente de nos surpreender. Eu sou Beethoven Wanga, deste lado do Sound System, e tu aí do outro lado da vida. Até às 13, a fazer companhia com músicas que estão a tocar em todo o mundo, novidades, hits e aquelas tracks que entram na tua playlist e já não querem sair. Encontra-me também no Instagram Beethoven a Voz. O resto deixa comigo, porque quando amanhã começa com boa música, o dia inteiro ganha outro ritmo. As my Haitian friend says, Tapiwa keep you go and my music lá. A melhor playlist da cidade. Vamos embora, vamos nessa. 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
2: Olá, Afri Rádio.
3: Fala para vocês o Ernesto.
1: Ernesto.
2: E gostaria de ouvir a música do The Weeknd.
1: Qual?
2: Blinding Lights.
1: Blinding Lights.
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1: Vambora, aumenta o volume, campeão. Vamos embora. Boa segunda-feira.

0: A Free Lover, há despedidas que só acontecem na nossa cabeça, porque o coração fica sempre uns passos atrás. Os Dream Boys aqui com Não Sei Te Esquecer. Essa música lembra-nos uma coisa: bloquear alguém nas redes sociais é fácil. O difícil é encontrar o botão de apagar as lembranças, porque há pessoas que saem da nossa lista de contactos, mas nunca chegam a sair da nossa cabeça. E sabias que essa música está cheia de referências do dia a dia? Instagram, WhatsApp, os brincos esquecidos no banco atrás do carro, pequenos detalhes que fazem qualquer um pensar: essa história podia também ser minha. E essa música bate tão certo, porque às vezes o amor não acaba, fica apenas à espera de que alguém dê o primeiro passo. Dream Boys, aqui com Não Sei Te Esquecer, na tua Afri Rádio, a melhor playlist da cidade. 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
3: Daqui eu falo o Ivan Félix, Ivan, a partir de Luanda, Viana, Vila de Viana.
0: Manda vir.
3: Eu gostaria de ouvir a música da banda Wake the Moon.
0: Walk the Moon.
3: Com o tema Shut Up and Dance to
0: Sensacional.
3: Me. 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
0: Então bora, aumenta o volume.

Ao Free Lover, há pessoas que não nos pedem uma vida inteira, pedem apenas uma oportunidade. John Mayer é aqui com New Light. Essa música fala daquele desejo de sermos vistos, sem preconceitos, sem ideias já feitas, como se alguém decidisse olhar para nós pela primeira vez, outra vez, porque às vezes não precisamos de mudar quem somos, só precisamos de que alguém nos descubra de uma maneira diferente. John Mayer escreveu New Light como um lado mais leve, descontraído, apenas aqui a explorar outras sonoridades mais melancólicas. Isso mesmo, o próprio Mayer contou-me no WhatsApp que queria criar aqui uma música que simplesmente fizesse as pessoas sentirem-se bem, porque há encontros que não mudam apenas na forma como somos vistos por alguém, mudam porque alguém nos vê diferente. E é isso que John Mayer tentou trazer aqui nessa música New Light, na tua Afri Rádio, a melhor playlist da cidade. Lembrar-te que hoje é dia 13 de julho de 2026, segunda-feira. A semana começou ontem, hoje é o segundo dia. Então vamos embora, vamos levar a melhor disposição, sempre na companhia de boa música. Não saia daí, vamos fazer uma curta pausa. É um vapti-vupti. I'll be back with more music.

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0: 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Agora sim, voltamos para fazer o que fazemos melhor. A melhor música do mundo aqui, sem interrupções. Afri Rádio 106.1 FM, a melhor playlist da cidade. 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
2: Aqui fala o Cosmo Jô, a partir
0: Cosmo,
2: do
0: Panamá.
2: Eu gostaria de ouvir a música do Justin Bieber com acho o título da música é Somebody to Love.
0: Somebody to Love.
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0: Vambora, Usher, Raymond e Justin Bieber, Somebody to Love, alguém para amar.

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0: A Free Lover, há músicas que não chegam, fazem-nos levantar. Mikasa, aqui com a La Vida. Essa track lembra-nos uma coisa: a vida nem sempre precisa ser perfeita para merecer ser celebrada. Há dias em que basta uma boa companhia, um sorriso e uma música certa para tudo ganhar outro sabor. E sabias que os Mikasa nasceram em Johannesburg, na África do Sul, e foram um dos grupos que mais ajudaram a levar o Afro House sul-africano para os quatro cantos do mundo? Isso mesmo, é uma mistura de música eletrônica com soul, jazz e influências africanas, que acaba por ter aqui uma identidade que ainda hoje se reconhece aos primeiros acordes. E talvez seja por isso que La Vida não é apenas uma música para dançar, é um convite para viver com leveza, com ritmo e um sorriso no rosto. Mikasa, aqui com La Vida, na tua Afri Rádio, a melhor playlist da cidade. 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
0: 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Pede a tua música, diz o teu nome, de onde nos ouves e a música que queres ouvir. Mais ou menos assim: olá, eu sou o fulano, eu sou o Mateus, ouço da partida de Sambizanga e quero ouvir a música tal.
3: Olá, Ferrari.
0: Olá.
3: Daqui fala Luzayadio.
0: Luzayadio. Sambila.
3: Quero ouvir a música de Avicii.
0: Boa.
3: SOS.
0: SOS.
3: Alicia. Life is good.
0: Life is good. 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

Humphrey Lover é uma corrida que, não, que nunca termina e de querer sempre, sempre, sempre, sempre mais. Mais brilho, mais atenção, mais momento para mostrar ao mundo. Gorillaz aqui com New Gold, com a participação de Tame Impala. Essa música faz-nos pensar na facilidade que confundimos valor com paciência, ou seja, com aparência. E é como se precisasse de tudo para ser novo, para continuar a ter importância. E convenhamos que há um silêncio que vale mais do que muito barulho. E sabias que foi a primeira colaboração entre Gorillaz e Kevin Parker do Tame Impala? Isso mesmo, essa música mistura aqui uma produção psicodélica com o universo sonoro dos Gorillaz, que deu aqui a origem a uma das faixas mais hipnóticas do projeto. E talvez seja essa a verdadeira mensagem, que nem tudo que brilha é ouro novo, às vezes é o que realmente importa, aquilo que continua a fazer sentido quando as luzes se apagam. Gorillaz é aqui com New Gold, com a participação de Tame Impala, na tua Afri Rádio, a melhor playlist da cidade. 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Não saia daí, don't move. Vamos fazer uma curta pausa, vou tomar um café, já volto com mais músicas e mais power.

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4: 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Afri Lover, voltamos. And you know what? Si sono progetti, ci iniziamo giorno prima. 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Vambora, agora sim voltamos com o que fazemos melhor. A melhor música do mundo, sem interrupções, aqui na Afri Rádio 106.1 FM, a melhor playlist da cidade. Estamos também nas redes sociais, Afri Rádio 106.1 FM, no Instagram e também no Facebook. Já aproveita, curte, comenta e partilha com os teus para que também tenham acesso a esse conteúdo. Vamos embora, vamos ouvir mais música. A música é o nosso mote.

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2: Olá, daqui fala Stella Margarida.
1: Stella,
2: do Kikolo. Gostaria de ouvir a música de The Weeknd, I Feel It Coming.
1: I Feel It Coming.
2: Afri Rádio 106.1, a melhor sintonia.
1: Boa. I feel it coming. The Weeknd.

A Free Lover, há pessoas que chegam e sem fazer muito barulho, acabam por tornar o lugar ainda mais agradável do que já estava. Virgul, aqui com I Need This Girl. Essa música não fala de um amor perfeito, fala de alguém que faz a vida parecer mais leve, daquela pessoa que conhece o nosso silêncio, mesmo antes das nossas palavras. Porque no fim, amar alguém também é isso, é querer fazer parte das pequenas rotinas, dos bons dias, dos dias que nem sempre corre bem. E sabias que Virgul continua a sua carreira aqui a misturar reggae, pop e uma sonoridade africana, criando aqui um estilo que se reconhece pela leveza, pela boa disposição, e talvez seja por isso que essa música é tão verdadeira, porque há pessoas que não mudam apenas o nosso dia, mudam a forma como olhamos para a vida. É exatamente assim. Virgul, aqui com I Need This Girl, na tua Afri Rádio, a melhor playlist da cidade. 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Já aproveita, se não és inscrito, curte, comenta e partilha com os teus para que também tenham acesso a este conteúdo de valor. Vamos embora, vamos ouvir mais música. Agora.

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2: Daqui fala a Marília de Benfica.
1: Ok.
2: Gostaria de pedir a música Guess da Billie Eilish.
1: Boa.
2: E da Charlie XCX.
1: XCX.
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1: Uh-huh.
2: A rádio que literalmente está sempre a crescer em audiência.
1: Literalmente. Vambora, aumenta o volume, Marília. 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

Free Lover, há músicas que não esperam por um convite. Quando começam, o corpo já decidiu antes da cabeça. Aaron Smith aqui com Dancing. Essa track lembra-nos que dançar nem sempre é sobre passos perfeitos. Às vezes é só a maneira bonita de dizer a vida. Hoje eu estou aqui. Há dias em que não encontramos as palavras certas, encontramos a música certa. Dancing, lançada em 2004, mas voltou a conquistar aqui milhões de pessoas anos mais tarde, depois de um remix que levou novamente às playlists, às pistas de dança e a mostrar que a boa música nunca perde prazo de validade. Grandes músicas podem passar anos, mas basta voltar a tocar o acorde certo para voltar então a sentir exatamente como se fosse da primeira vez. Aaron Smith aqui com Dancing na 106.1 FM. 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Não saia daí, vamos fazer uma curta pausa, é um vapt-vupt. I'll be back with more music.

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6: 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A Free Lover, a partir de agora a conversa fica mais curta e a música ganha mais espaço. Começa aqui o programa mais musical da Free Rádio, o No Break. Uma hora feita para quem gosta de ouvir. É música a puxar música, batida a chamar batida, hit a encontrar clássico e novidade a ganhar lugar na tua manhã. A Free Rádio já vive de boa música, mas nesta hora a playlist assume o volante. É uma sequência pensada para manter a energia bem lá em cima, com músicas que tocam em todo o mundo e aquela curadoria certa. Eu sou Beethoven Wanga e agora é menos pausa, mais ritmo, menos ruído, mais música. Começa o No Break, o programa Non-Stop Music, aqui na Afri Rádio em 106.1 FM, a melhor playlist da cidade. 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
6: Qual?
8: Cry. 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
1: E assim chegamos ao fim de mais uma emissão do 106.1 FM do No Break, aqui na rádio que mais cresce em audiência. 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Foi uma hora de boa música, uma hora non-stop aqui na rádio que mais cresce em audiência. 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Já aproveita, curte, comenta e partilha com os teus para que também tenham acesso a este conteúdo de valor. Vamos embora, aqui a música nunca para. Não saia daí, vamos fazer uma curta pausa. É um vapt-vupt. I'll be back with more music.

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1: Afri Lover, boa tarde, ou melhor, boa continuação da manhã. Segunda-feira, 13 de julho de 2026. Já passamos da fase de começar o dia. Agora estamos naquela parte em que a semana já começa a ganhar ritmo, mas ainda há espaço para alinhar tudo com boa energia. Aqui fala Beethoven no Anga e até às 13 fazemos companhia um ao outro e tu segues com o teu dia e eu entro com a banda sonora desta manhã que já vai a meio. E não há melhor forma de continuar do que com boa música. Com os grandes sucessos que estão a marcar o mundo, com as novidades que estão a entrar nas playlists e aquela música que faz o teu dia andar com outro peso. A Afri WhatsApp está aberto, manda o teu pedido musical e diz-me de onde estás a ouvir a Afri Rádio nesta manhã. Segue também o meu Instagram, Beethoven na Voz. Agora respira um pouco o ritmo do dia, o trânsito continua, o trabalho também e aqui a música decide o tempo. Eu sou Beethoven Wang, como disse, e daqui até às 13 vamos fazer desta segunda-feira uma continuação assim bem mais leve. 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
2: Olá, olá, ferradianos.
1: Olá.
2: Daqui fala o vosso boy Larson Latino.
1: Latino.
2: Falo de Viana, Estalagem.
1: Boa.
2: O vó da banda. Gostaria de ouvir a música Zombie dos The Camber.
1: Cranberries.
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1: Vambora, campeão.
2: Bateu.

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0: Há riquezas que não cabem na conta bancária, cabem um abraço, um beijo, fica comigo. É, eu baso aqui com Vale Milhões. Essa música faz-me lembrar que o amor nunca foi uma questão de sorte, é uma questão de encontrar a pessoa certa, porque quando isso acontece, até quem dizia que não ia resultar fica sem palavras. E convenhamos, há vitórias que não precisam de troféus, nem de aplausos, basta olhar para quem está ao nosso lado e perceber que já ganhamos muito mais do que imaginávamos. E sabias que essa expressão aqui, ganhei na loteria, é usada na música como uma metáfora para mostrar que encontrar a pessoa certa vale mais do que qualquer prémio, porque há amores que não se contam em dinheiro, contam-se na paz que trazem, na força e com que enfrentamos o mundo. E eu base aqui com Vale Milhões, a dupla Yola Araújo e base nessa 106.1 FM. Lembrar-te que estamos na box da Zap, canal 512, lá nos ovos com qualidade HD. Obrigado pela boleia. Tu que nos ouves no carro, a caminho do teu destino. Thanks for the ride. Vamos embora, vamos ouvir mais música, porque até a música é o nosso mote principal. Vamos a mais um pad no WhatsApp.
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2: Olá, Ferrari.
1: Olá.
2: Aqui fala Lusa Yadi, a parte do Samzanga.
1: Lusa.
2: Desejo ouvir a música de Adele.
1: Boa.
2: Someone Like You.
1: Someone Like
2: LG,
1: You.
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A Free Lover. Há perguntas que não procuram apenas a resposta perfeita, procuram a quem diga eu estou contigo. Last Frequencies, aqui com Are You With Me. Essa track fala daquela vontade de fugir da rotina, pagar numa estrada sem mapa, sem relógio e viver o momento. S'appli toujours avec bon mon âme, but with the right person. Ou seja, dizia viver o momento com a pessoa certa, porque no fim há viagens que não se medem pelos quilómetros, medem-se pela qualidade da companhia. E sabias que Are You With Me nasceu a partir de uma canção country? É exatamente assim. A original é de Easton Corbin e foi Last Frequencies que transformou esse hit numa das músicas eletrónicas mais ouvidas de todo o tempo, aqui a ganhar uma nova vida. Talvez seja essa a pergunta mais bonita que alguém pode nos fazer. Estás comigo? Porque se a resposta for sim, então o destino passa a ser apenas um detalhe. Last Frequencies, aqui com Ayo Redman, na Afri Rádio, a melhor playlist da cidade. Vamos embora, aqui a música nunca para. Estamos na Box da Zap, canal 512, lá nos ovos com qualidade HD. Não saia daí, vamos fazer uma curta pausa, é um vapt-vupt. Vou tomar um café, já volto com mais músicas.

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3: One, two, mic check. Beethoven is back na rádio que mais cresce em audiência. 106.1 Afri Lover, voltámos do intervalo comercial e entramos agora na última hora deste show musical comigo, Beethoven Wanga. Até às 13 horas, a ideia é simples: manter o volume certo e a energia lá em cima e a tua playlist com o melhor da música mundial. Mas antes da música voltar a tomar conta da cena, deixa-me dar-te aqui uma dica com sabor ao almoço: é a alma italiana. 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Agora sim, aumenta o volume, a última hora comigo, mas a música continua quente. Vamos ouvir mais hits e mais clássicos aqui na Afri Rádio.
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4: Olá, Afri Rádio, daqui é Manuela. E gostaria de ouvir a música de Anna Maria com o título 2002.
3: 2002.
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0: 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Há pessoas que entram e fazem barulho, outras entram e fazem presença. Terror Squad aqui com Lean Back, Fat Joe e Remy Ma. Essa música lembra-nos de que confiança não se grita, vê-se. Há quem passa a vida a tentar impressionar e há quem simplesmente se mantém fiel àquilo que é, e convenhamos, o estilo nunca esteve na quantidade, sempre esteve na atitude. E sabias que Lean Back nasceu como uma resposta à moda das coreografias que dominavam o hip-hop da época? Isso mesmo, Fat Joe queria que a música não bastasse inclinar o corpo para trás e deixar aqui o ritmo fazer o resto. É o gesto simples que acabou por se tornar uma das imagens mais marcantes do hip-hop dos anos 2000. Terror Squad aqui, Lean Back, Fat Joy e a participação de Remy Ma aqui na tua Afri Rádio, a melhor playlist da cidade. 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Vamos embora, vamos ouvir mais música.
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2: Da que fala o meu Sr. Arthur?
1: Nilson.
2: Falo a partir do Rocha Pinto.
1: Ok, boa.
2: Gostaria de ouvir a música do Victor Thompson.
1: Qual?
2: Com o título This Here Blessing.
1: Boa.
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0: Há free lover, há distâncias que não se medem em metros, medem-se pela vontade de estar perto. Aqui, Neo com Closer, essa música fala daquela ligação, aquela que acontece sempre de licença. Quanto mais tentamos resistir, mais forte se torna a vontade de encurtar a distância. Porque há pessoas que têm essa espécie de gravidade, puxam-nos sem fazer muita força. E convenhamos, há encontro que parece já estar escrito antes mesmo de acontecerem. Sabias que Closer marcou aqui uma mudança na carreira de Neo? Isso mesmo, ao juntar R&B, a música eletrônica e o universo dance, mostrar aqui um lado mais diferente do artista, sem perder aqui a elegância e sempre que o distinguiu. Talvez seja por isso que continua a soar assim tão bem, porque algumas músicas não envelhecem, aproximam-se cada vez mais de quem ouve. Neo, aqui com Closer, na tua Afri Rádio, a melhor playlist da cidade. Lembrar-te que estamos na Box da Zap, canal 512, lá nos ovos com qualidade HD e também com a melhor experiência do som digital. 24 ou 24 no nosso website de Angola para o Mundo, em afriradio.co.au, sempre com as músicas que tocam em todo o mundo. Silvia, como é que tu estás?
1: Eu, Mr. B, eu estou super bem. Tu como é que estás?
0: Estou bem, estou ótimo, como Deus queira, diabo tem inveja.
1: Que maravilha! Feliz dia do rock! Hoje é o dia do rock e pronto, o rock vive nas nossas veias, não é?
0: That's what I'm talking about. Hoje é dia 13.
1: Olha, e muita gente pensa que rock é só heavy metal, black metal e tudo mais, mas não. Há muitas músicas que nós estamos aí a apreciar em rock, mas é aquele soft comercial, estás a ver? O rock é assim, é aquela coisa que dança aqui, dança ali, dança em todos os corações.
0: Uhum. Assim mesmo. O rock é um estilo que congrega vários subgéneros, ou seja, tem o heavy metal, tem o rock que de alguma forma faz músicas de amor, tem o... E por aí fora.
1: A reflexão, a vida em si, a beleza do universo, muitas coisas boas. Então rock é vida, rock é life e o rock está nas nossas veias.
0: Fiquem atentos, sexta-feira tem Rock Station aqui na 106.1 FM.
1: É, dia mundial do rock.
0: Boa, boa.
1: E aí, como é que foi o teu final de semana, meu nobre? Conta
0: foi
1: lá.
0: Foi bom, foi fantástico.
1: Claro,
0: free lover.
1: Claro. Calma. Curtiste o baú, é claro que não tem como não cuidar, né? Mesmo se fosse eu, epá, também estaria assim.
0: Tem nada a ver.
1: Tem sim,
0: A música não é o género, a música é música. É um código universal, não
1: sim,
0: é o baú.
1: O baú não é género, mas pronto, o baú é um lifestyle, you know, nigga. Ai, que fixe.
0: Afri Lover, estás a ver aquela sensação de descobrir um sítio e pensar, é isso, era exatamente isso que estava a faltar. Foi o que eu senti quando encontrei o Mamma Mia. Aquilo é trattoria e pizzaria com alma italiana. A

0: Tia Cisco in the house, aqui na 106.fm. E a segunda-feira está a começar bem, estás a sentir a energia boa, estás a sentir aqui estes grandes hits dos anos 90, 2000. Isso é só um cheirinho do que vem aí, o baú, às 15 horas, sabes? Aquela viagem marcada só com grandes clássicos daquele tempo, não tão longe e não tão perto. 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E agora vamos aquecer a cena, vamos ouvir mais um pedido musical e continuar a agitar os speakers and sound systems.
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0: Tiririm, tiririm, tiririm, alguém ligou para mim. Tiririm, tiririm, tiririm, chuta já o teu pedido, quem é?
3: Daqui fala a voz Alcino Jesus.
0: Oi!
3: Encontro-me no Talatona.
0: Vizinha!
3: E gostaria que tocassem a música Cubita, fica comigo.
0: Boa!
3: A Free Rádio, a rádio que mais quer isso em audiência.
0: Estamos juntas, beijinho, Alcino.

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DJ Feel Like Dancing aqui na 106.fm, de Jason Mars aqui na 106. Ai, que maravilha, segunda-feira com essa energia gostosa, maravilhosa. Não tem como não começar lá em cima. Por isso é que estamos aqui, para viver, sentir, emocionar com essas grandes músicas, esses hits. E essa música foi lançada no dia 15 de fevereiro de 2023 e faz parte do grande álbum Mystical, Magical, Rhythmical, Radical Ride. Isso tudo. Yeah, bem comprida, né? Até parece o meu nome completo. Silvia Ninja, filha de Bruce Lee, sobrinha de Michael Jackson e prima da Shakira. Isso. E aí? Tá a colher ou não tá? Mas calma aí, porque a vida não é só voltada na música, mas também comida boa. 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Let's go! E por enquanto vamos fazer uma curtíssima pausa, mas já estaremos de volta com mais música, aquela energia boa e bons pedidos musicais. Stay tuned!

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0: Meu cambo e minha camba, já estamos de volta com aquela energia super boa na melhor sintonia. 106.1. 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E agora vamos continuar aqui com essa energia super boa, maravilhosa, lembrando que hoje, 13 de julho, é o Dia Internacional do Rock. E o rock vive aqui conosco, o rock corre nas veias, então, para dar mais gás na programação, vamos ouvir agora um pedido musical. Eu não sei se é um rock ou se não é. Vamos logo descobrir agora. Então, 3, 2, 1, eu vou chutar o meu jutsu e vamos ouvir a tua voz e a tua música favorita. Pum, pum.
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0: Ninja, ninja, chuta já o teu pedido na Free Radio. Na Free Radio, chuta já o teu pedido para Modibo. Eu não sei falar crioulo, mas pronto. Ah, oh, meu Deus.
2: A que fala o vosso boy Walter Euclides.
0: Walter.
2: Diretamente do Prenda.
0: Vizinho.
2: E dizer que gostaria de ouvir a música de Bruno Mars.
0: Uh-huh.
2: When I Was Your Man.
0: Oh, não.
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0: Oh.

0: Oh yeah! Ninja e Ninja, check on it aqui na 106.fm da minha sobrinha Beyoncé, minha grande sobrinha Beyoncé. Yeah. É isso, a Shakira é minha prima, né? E a Beyoncé é minha sobrinha, por isso é que temos assim, mais ou menos, a mesma cara na minha cabeça. Ai, que fixe, né? Olha que maravilha. Estamos a começar aqui a semana com essa energia boa e com este grande hit que foi lançado no dia 13 de dezembro de 2005 e tem a participação de Slim Thug e Bun B. E sabias que essa música fez parte da trilha sonora do grande filme A Pantera Cor-de-Rosa? Ai, sim, sim, sim. E como foi sucesso, não tem como não ter chegado na Billboard Hot 100. Por isso é que toca aqui na Free Radio. Aqui só toca grandes hits. Grandes hits que arrebentaram com as cenas todas. E por isso é que tu, meu boss e minha bossa, deves te juntar a uma rádio potente, fantástica e extraordinária como a Free Radio. 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
1: 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E chuta teu pedido aqui para a tua mana ninja tocar com amor e carinho.
2: Nelson Sabonete é meu nome, Benfica é a banda.
1: Boa.
2: Gostaria de ouvir a música do Nelly com o título Just Dream, Rádio com maior audiência.
1: Valeu, Sabonete. Sabonete.

Que bom, fixe, meu ninja, minha ninja. Acabamos de curtir Party Rock Them aqui na 106.fm do grupo LMFM, aqui na 106. Essa música fez parte da minha adolescência, ou pré-adolescência, eu ainda sou adolescente. Uma adolescente de quase 30 anos, isso mesmo, que delícia, que maravilha. Essa música foi lançada no dia 25 de janeiro de 2011 e a participação da Lauren Bennett e Gunrock. Lauren, que passou dessa para melhor, partiu para a eternidade na semana passada, descansa em paz, mas o seu legado continua, é claro, marcar as nossas vidas e vamos continuar aqui a fazer acontecer a cena. E daqui a pouco, daqui a nada, como quem não quer nada, o baú chegará com tudo, com energia, com força e com boa disposição para começarmos a semana com aquela garra, estás a ver, de um ninja, com aquele toque de Raiden e do Scorpion. Get over here, mas nesse caso é come over here e vamos reviver uma hora intensa. Então não sai daí, porque já estaremos de volta com o baú. Let's go, let's get it. Boom, boom. Como a edição promete, eu te garanto uma coisa. Beba já água, porque vamos cantar bastante. Então, até já.

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2: 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E, mas é claro que tu também fazes parte desta festa. Por isso é que deves enviar o teu pedido musical para nós. 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
1: Ninja, we ninja, canta com a ninja, chuta já o teu pedido e vamos com alegria. Ih, fiz um freestyle maravilhoso. Ai.
2: Eu sou o Elias Candeeiro.
1: Oi.
2: Sambizang é a banda.
1: Vizinhos.
2: E eu gostava de ouvir a música do Tupac Shakur com o título Dear Mama. 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
1: É isso aí, meu.

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0: já acabamos de curtir o grande hit Remember the Time do meu tio Michael Jackson. Aqui na 106.fm a encerrar a nossa fantástica edição da segunda-feira, 13 de julho de 2026, com chave de ouro. Com este grande hit lançado no dia 14 de janeiro de 1992 e faz parte do grande álbum Dangerous. E essa música foi tão fixe, que chegou no top 3 da Billboard Hot 100. E pronto, é sucesso até os dias de hoje. Mas eu me lembro, quando era pequenina, eu gostava muito do videoclipe por causa do Eddie Murphy. Sabias, né? Eddie Murphy ali, o rei, o faraó. Que coisa chique! Mas enfim, épocas, épocas. Por isso é que estamos aqui a curtir o melhor daquele tempo não tão longe e não tão perto. E o baú diz bye bye. Sim, é com essa música fantástica, este hit, esta grande benga, que o baú diz, olha, au revoir, hasta la mañana. Mas amanhã estaremos de volta às 15 horas com os grandes clássicos daquele tempo não tão longe e não tão perto. Não te esqueças que às 22 horas terá a reposição da edição de hoje. Se chegaste tarde e não ouviste todos os hits, fica atento, mais tarde poderás reviver um momento intenso, fantástico, que só toca aqui na Afri Rádio. Lembrando que podes escolher a música que queres ouvir aqui, então participa. Envie um áudio para 942-197-106. E adivinha, estás em qualquer parte do universo a ouvir a Afri Rádio e tu podes fazer isso através do teu telefone, computador, tablet ou TV ou rádio, ou sei lá, no carro, através do nosso website www.afriradio.co.au ou então através da Zap Canal 512. E assim, fortaleceremos o reis a vida toda. Antes que a minha boca trave, até já. O baú acabou, mas a diversão não para. Mais, daqui a pouco teremos o quê? O Top Hits. Então não fiques triste, o baú estará de volta amanhã. Então até já. Let's go, let's go. Let's go.
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1: Chuchu, Ninjo e Ninja, atenção, atenção, que o comboio musical da AfriRádio já está de volta com mais músicas, mais energia e mais aquela diversão fantástica e com boas novidades. E agora, novidade quentíssima, acabadita de sair do forno. 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Então, Ninja Ninja, estaremos todos juntos, não te esqueças, 18 horas, toda quarta-feira, das 18 às 22 horas. E agora vamos trocar de assunto, vamos ouvir agora mais um pedido musical e continuar a celebrar o dia do rock. Hoje é dia do rock, amantes de rock, hoje é o nosso dia. Let's go!
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1: E aí, meu cambo e minha camba, já gravaste o número? Então pronto, já gravaste, agora está nas tuas mãos. Chuta teu pedido musical e vamos arrebentar a casa, bora!
2: Meu nome é Maria Mulamba, mais conhecida como Marília. Boa. E gostaria de pedir a música Saudades de Chelsea Adinora. 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

0: Parabéns, minha ninja, que música, que alegria, que energia boa e maravilhosa. Good day, Jack Scott, aqui na 106.fm. Este grande hit que aumenta a nossa vibração quântica, estás a ver? Não tem como não pensar que dias melhores virão e que cada dia é uma chance de viver, de espalhar a nossa energia positiva e de vibrar que, pronto, tudo aquilo que nós conseguimos, é isso. É sobre isso. Ninja Ninja, Good Day de Jake Scott, lançado no dia 7 de outubro de 2022. E essa música fala sobre viver a vida com alegria, estás a Good Day. Imagina, estás aqui a ouvir a Free Rádio, depois vais ao Mamma Mia comer uma boa macarronada, uma boa lasanha. Ah, vida boa é essa, vida linda. Então, estás ali, meu cambo e minha camba. Ainda não chutaste o teu pedido musical? O que é que estás à espera? Faça parte desta grande festa que só encontras aqui na melhor frequência. Ligue para 928-510-400, 928-510-400, para tu te juntares a nós, meu boss e minha bossa, e assim poderás anunciar o teu negócio na rádio que mais cresce em audiência. E junta-te aos grandes. Sabias que a Free Rádio tem um toque de multiplicação? Sim, tudo aquilo que nós tocamos multiplica. Então, traga para cá o teu peixe e deixa o resto com a gente. Ai, que fixe! E agora, let's go! Bora curtir mais um pedido musical. Vida boa, vida maravilhosa, na melhor sintonia.
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2: Olá, Free Rádio.
0: Oi.
2: Daqui fala Luiz Ayá, do Corteiro de Sambilo.
0: Boa.
2: Quero ouvir a música de Avicii.
0: Uhum.
2: S.O.S.
0: Que fixe.
2: Alicia, Life is Good.
0: Oh, yeah. Can you...

Nicki Minaj, Lil Uzi Vert, aqui em encerrar a nossa mega tarde super fantástica, dia 13 de julho. Ai, 13 de julho de 2026. Sim, senhora, o Dia Mundial do Rock. Ninja Ninja, com essa música que é o Silvia Romero, a.k.a. The Green Ninja, a filha do Bruce Lee. A sobrinha de Michael Jackson, a prima da Shakira, vou bazar, vou tirar o pé, vou dar titaro. Mas continuem ligados para a cortina fantástico Mix FM, aqui com o nosso grande DJ Paulo Alves in the Mix, para agitar os speakers e dance lovers Mix FM. E depois o Jorge Sky irá assumir o comando da nave mãe. Então já sabes, uma tarde fantástica, ainda tem muita coisa por aí, né? A tarde ainda não acabou 100%. E bora seguir a Free Rádio no Facebook e Instagram, temos muita coisa boa para te oferecer. 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E bora seguir a Green Ninja no Instagram, pesquisa por Green Ninja 77, que lá a festa continua. Ah, pois é. Tal como diz o meu ex-vizinho Arnold Schwarzenegger, I'll be back. Hasta la mañanas, babies. Missão dada, missão cumprida. Vou tirar o pé da quiçangua antes que azede. Let's go, let's seguir. Silvia Romero in the house, fora da house, bye bye, beijinhos, boas músicas e house music, keep on rocking, oh yeah!

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Começamos a nossa edição ao sabor da Streetwise Boss da KPFC. Eu sou Paulo Alves, nas misturas e apresentação. Abertura com Be The One, Adam Port, Kenna Music e CG Lewis. Fiquem ligados até bem perto das 18. House Music Keep On Rocking.

Mix FM, o seu clube DJ. Edição de segunda-feira. É o nosso warm-up. Este é My Joy. Clássico de Quentin Harris e Margaret Grace. Abertura 2 com Adam Port, Kenny Music, S.G. Lewis, Be The One. Também passou por aqui Jamie Jones com Cadam Cox, State of Mind, Cura, Mas, Baca e Berimbaus, That's the Way Love Goes. Original de Janet Jackson aqui com Mojo, Coffee, Fila de Jean, Enu Napa e Dennis Reno. Já a seguir, Get Over It, Boosie, Non Grata Remix. Fiquem ligados até bem perto das 8. Eu sou o Paulo Alves, a 121 BPMs, House Music, Keep On Rocking.

0: Com a voz da angolana Salima Chica. Lançada na sexta-feira passada pela Konya Records. Nós já temos passado aqui no Mix FM como promo track algumas semanas. É mais uma angolana em evidência no universo house. Aqui nesta colaboração com o grande Oskido. Dos grandes do Afro House na África do Sul e não só, no mundo inteiro. Figura ligada ao sucesso de grandes nomes como Black Off e Shimza, entre outros. Um grande abraço a Salima Chica e parabéns por esta música. Terminamos mais uma edição com aquela vontade de ir à KFC comer um Streetwise Boss. Eu volto na quarta-feira. Até lá, fiquem bem. Fiquem ligados à Afri Rádio 106.1. Já a seguir, George Sky.
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2: É isso aí, meu amigão. Boa noite. Para quem é de boa noite, está no ar o vosso amigão Mr. Jorge Sky, o último Jedi da melhor rádio de sempre, a Afri Rádio 106.1 FM. Segunda boa, 13 de julho, aqui na tua Afri Rádio, com o teu Jedi no ar, depois de curtirmos o Mix FM com DJ Paulo Alves in the mix. A festa agora é comigo e eu vou levar-te a cantar e dançar até às 22 horas com muita música boa. Não te atrevas a tocar no teu rádio, só se for para aumentar o volume, meu amigão. Já aproveita esta boa vibe, faz o teu pedido musical enviando um áudio para o nosso WhatsApp 942-197-106. E se és empresário, o teu negócio rende mais na melhor rádio. Fale já connosco através do 928-510-400. Sem mais delongas, vamos começar a nossa noite de segunda-feira.
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2: É isso aí, campeão. Manda o teu áudio que eu estou à espera, super ansioso para tocar a tua música favorita. Envia um áudio. 942-197-106.
4: Aqui fala Clênio Mustang.
2: Clênio.
4: Diretamente do Golf.
2: Yes. Yeah,
4: gostaria de poder ouvir a música de Khalid e Ed Sheeran com o título Beautiful People. 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
2: em audiência. Pediu, está pedida, não podes despedir. Vamos de música. Mais uma vez, boa noite.

0: Don't you worry. É isso mesmo. Don't you worry. Não te preocupes porque tudo vai ficar bem no final. É isso. Dois nomes da música que dispensam apresentações, mas mesmo assim o vosso Jedi faz questão. The Black Eyed Peas and Shakira, Shakira. É a fazerem parte aqui do nosso Top Hits. Aqui na tua Afri Rádio. A primeira hora começa assim, com boa vibe. Espero que estejas a aproveitar. Tu que estás no teu carro a dar-nos boleia, muito obrigado. O teu Jedi agradece, hein? Eu sou muito grato pela tua companhia. É isso que me motiva a estar aqui do outro lado, bem disposto, tocar o melhor da música para o melhor ouvinte e, claro, interagir com vocês também. Então, mais uma vez, muito obrigado e já sigam as nossas redes sociais, hein? Sigam Instagram e Facebook, que assim a interação é melhor. Afri Rádio 106.1 FM nas duas redes sociais. Agora vamos curtir mais um pedido, bora!
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0: Life is always good quando tu estás sintonizado. Não, Maia, chuta o teu pedido que eu vou tocar a melhor música para ti. Bora!
2: Aqui falou Vasco Mateus.
0: Vasco.
2: Vasco dos e a banda.
0: Uhum.
2: Gostaria de ouvir a música de Gaby James.
0: Yes.
2: Always.
0: Boa.
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0: Em audiência. Pediu, está pedida, não podes despedir. Vamos de Always, Gavin James. Na Afri Rádio 106.1 FM.

Yes, sir! E acabamos de ouvir Reagan Bone Man Human aqui na tua Afri Rádio 106.1 FM, a rádio que mais cresce em audiência. E esta música é profunda demais, né? Ela traz aqui umas camadas de verdade. I am only human after all. Antes de qualquer coisa, depois de qualquer coisa, eu sou um ser humano, então não ponhas a culpa em mim. É sobre isso que fala a música, uma música introspectiva sobre cobrar demais, hein? Sobre inseguranças, sobre todo este peso que é que Reagan Bone Man transporta ou transborda aqui nesta música. E é com ela que encerramos a primeira hora do nosso Top Hits. Ainda tem muita coisa boa pela frente, portanto continua ligadinho à melhor estação de rádio do mundo, com o teu Jedi até às 22 horas a curtir a boa vibe contigo. A pausa é curta e o Mr. Jorge Sky já volta com mais músicas. Não saia

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7: Só para confirmar, já estás a dançar ou ainda estás a fingir que estás sério, hein? Estamos de volta com a melhor música na melhor rádio de sempre, a Free Rádio 106.1 FM, a rádio que mais cresce em audiência. É hora do No Break, uma hora de música sem interrupções, só os melhores hits na melhor rádio de sempre. Então aumenta o volume e deixa a música fazer o resto, hein? Com o teu Jedi, o teu cidadão intergaláctico, o teu amiguíssimo, aliás, o amigo da vizinhança, porque a Free Rádio está em todo lado, hein? Estamos no canal 512 da Zap, na casa de todos os angolanos, hein? Que coisa boa! Maravilhosa! E por falar em coisas boas e maravilhosas, já foste para as nossas redes sociais hoje, hein? Se ainda não foste, corre agora mesmo para o nosso WhatsApp e deixa o teu áudio. Depois vai para o nosso Instagram e para o nosso Facebook e vamos interagir. A Free Rádio 106.1 FM.
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1: É isso mesmo que acabaste de ouvir, meu amigão. Pede a tua música e faz muita gente dançar aqui na melhor rádio de sempre. Tu é que mandas, então escolhe, nós vamos tocar.
2: Daqui é o Arlindo Modesto.
1: Fala comigo, Arlindo.
2: Falando a partir de Luanda, Kazenga Banda. Gostaria de ouvir a música do Chris Brown com título New Family, com participação do Asha.

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1: É isso mesmo, só acontece aqui na melhor de sempre, AFI Rádio 106.1 FM. Terminamos o No Break, uma hora de música sem parar. Espero que tenhas aproveitado cada segundinho desta boa vibe. Terminamos assim, hein, com música boa. Aliás, nós tocamos sempre o melhor da música. Afinal de contas, os nossos ouvintes é que escolhem, hein? Eles têm bom gosto. Tu que és novo por aqui e não sabes como escolher a tua música? É super simples, meu amigão. É simples como beber água. É só mandares um áudio para o nosso WhatsApp. 942-197-106. Diz o teu nome, de onde nos falas e qual é a música que queres ouvir aqui. No finalzinho, dizes LG Life is Good, porque aqui a vida é boa. Aqui na AFI Rádio é bom demais. A pausa é curta e o teu Jedi já volta com o melhor da música na melhor rádio de sempre. 106.1 FM.

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1: Yes, sir! O teu Jedi está de volta! Yes, sir! Voltei, meus amigos, com o melhor da música na melhor rádio de sempre, a Free Rádio 106.1 FM. Mr. Jorge Sky, de uma galáxia muito, muito longe, para continuar a curtir esta boa vibe. Segunda-feira! Dia bom, né? Dia bom demais aqui na tua Free Rádio. Vamos continuar a aproveitar esta programação depois de termos curtido o No Break. Então, gostaste? Dá-nos o teu feedback nas nossas redes sociais. Corre para o nosso WhatsApp 942-197-106. O nosso Instagram e o nosso Facebook têm o mesmo nome. Isso mesmo! A Free Rádio 106.1 FM nas duas redes sociais. Corre para lá, deixa o teu likezão nas nossas últimas publicações, interaja connosco e vamos fazer a família afri-radiana crescer cada vez mais. Corre, corre, corre para o nosso Insta e para o nosso Facebook.
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1: Então, minha amiga, meu amigo, já mandaram os vossos áudios? Mandem, porque não há limites na melhor rádio. Vocês pedem quantas músicas quiserem. Mandem 942197106.
2: Que é Bernete Quintas. Fala a partir do Rocha Pinto.
1: Boa!
2: Gostaria de ouvir a música do Drake e Rihanna com o título Work. Aqui na Afri Rádio 106.1 FM. 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

0: acabamos de ouvir Dua Lipa, aqui na Atri Rádio 106.1 FM, a rádio que mais cresce em audiência. Estás a gostar desta programação de segunda-feira? A tua segunda-feira está a correr da melhor maneira possível, hein? O teu Jedi correspondeu às tuas expectativas? Se não, deixa-me saber. Aliás, não deixa-me saber. Manda a tua música, manda o teu áudio para o nosso WhatsApp. Hein? Seja o programador e nós vamos tocar a tua música favorita aqui na tua rádio favorita, a Free Rádio 106.1 FM, a rádio que mais cresce em audiência e toca a melhor música para o melhor ouvinte do mundo. 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Bora, sem mais demora.
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0: É isso aí, campeão! Campeã, manda o teu áudio para o nosso WhatsApp, nós vamos tocar para ti. Bora, bora! Pode mandar quantas quiser.
2: Daqui ao ouvinte Mauro Vinilson Latour, tipo Golf Boys. Gostaria de ouvir a música do Low Jai Fit Chris Brown, com título Mona Lisa. 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

Ora, e encerramos mais um bloco musical do Top Hits. É isso mesmo, hein? Sempre com boa disposição, sempre com boa música, muita alegria aqui na tua Free Rádio 106.1 FM, a rádio que mais cresce em audiência. Espero que estejas a aproveitar cada segundinho desta programação, porque é tudo feito para ti, meu amigão, hein? Minha amiga, aqui é tudo feito única e exclusivamente para ti. Isso mesmo, hein? Então vamos interagir, vamos nos tornar a família afri-radiana, para emanar boas energias para todo mundo, para o infinito e mais além. 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Nas nossas redes sociais, vocês ficam por perto de todas as nossas novidades, do universo pop também, ficam mais pertinho das vossas, das informações sobre o universo pop, sobre as vossas músicas favoritas e os vossos artistas favoritos, claro. Então, corram para as nossas redes sociais. A pausa é curta e o vosso Jedi já volta com a melhor música, na melhor rádio de sempre.

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Ladies and gentlemen, de uma galáxia muito, muito longe, o vosso Jedi já está de volta com o melhor da música na melhor rádio de sempre. Vamos continuar a festa. Bora lá, estamos de volta para continuar a aproveitar a melhor música na melhor rádio. Segunda-feira, dia bom, hein? O primeiro dia da semana laboral. E é importante começarmos este dia e terminarmos este dia com música boa. Nada melhor do que estar sintonizado a melhor rádio com o teu Jedi no comando da nave aqui a divertir-se imenso contigo, tocando boa música, dando aquelas dicas sobre o teu universo pop e não só, hein? De vez em quando uma dica engraçada e prontos. Bem, mas agora eu quero falar de coisas sérias, hein? 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
1: É isso, campeão! Life is always good quando estás sintonizado a melhor rádio. Aí, manda o teu áudio. Até combina, né? Rima!
2: Olá, Pri Rádio, daqui Hello, é Carmen. Fala a partir da Vila Flor. Gostaria de pedir a música da Força Suprema. Deixa o clima rolar. A Free Rádio, a rádio que mais cresce em audiência.
1: É isso aí, pediu, tá

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0: continuamos a curtir o melhor da música na melhor rádio de sempre, a Fi Rádio 106.1 FM, a rádio que mais cresce em audiência. Mr. Jorge Sky no ar, acabamos de ouvir Naira Marley com a música Excusez-moi. É, e eu peço licença para interromper assim a música e dar-te uma super dica. 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
0: 942-197-106. Bora! Pede o teu hit no WhatsApp da melhor rádio. Manda o teu áudio que eu estou à espera.
4: Olá, Afri Rádio. Daqui fala Ana Gomes.
0: Ana.
4: Da centralidade do KK 5000. Eu gostaria de ouvir a música do Eminem com a participação do J-Hole,
0: yes.
4: Somebody Save Me. 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
0: em audiência. Pediu-te a pedida, não podes despedir. Vamos de música.

Amigos, é com esta música maravilhosa de Bruno Mars que eu digo bye bye à nossa programação. Mr. Jorge Sky despedindo-se dos melhores ouvintes do mundo. Muito obrigado pela companhia que vocês fazem sempre. A segunda-feira correu da melhor maneira possível. Eu estou a dizer bye bye, mas não desgrudes do teu rádio porque ainda temos muita música pela frente aqui na melhor rádio de sempre. É isso mesmo, meu amigão. Já sabes como é que a cena funciona por aqui. Amanhã temos compromisso marcado no mesmo horário. Então, amanhã a partir das 18 horas eu estou aqui com muita coisa boa. Aquelas músicas que eu sei que tu adoras, hein? Só coisa boa na melhor sintonia. A sintonia que garante a tua felicidade, a tua alegria. A Free Rádio 106.1 FM. Bora! 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Da minha parte por hoje é tudo. Mr. Jorge Sky, ligando a nave em 3, 2, 1, bye!

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